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0: Obrigado, meu
1: obrigado, sucesso, gente. Cara.
0: Saúde e sucesso, viu?
1: Prazerzão estar aqui com você.
2: Junto, viu?
0: Obrigado, cara.
2: Obrigado mesmo.
0: Até mais, gente. Beijo. Boa noite.
2: Obrigado, gente. Pode ficar aí, Jorge. Pode ficar aí.
1: Eu vou embora pra não te atrapalhar.
2: Não, pode ficar aí.
1: Obrigado, Glenn. Obrigado, galera.
2: Vamos embora, galera.

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4: Ô, véi, tô vendo aquela música lá que não sai da minha cabeça. Assim, ó. Ai, os quatro pneus. Fiquei perdido.

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0: tá ruim! 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
1: Wesley Safadão!

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Eu queria agradecer aqui o carinho de cada um de vocês, a presença. A gente está hoje aqui comemorando, né, 15 anos de carreira. Parece que passou assim rápido. A gente fica nessa estrada, nessa vida louca de fazer shows para lá e para cá. E a gente nem percebeu o tempo passar. E hoje a gente vê essa multidão aqui juntinho com a gente. Essa galera com essa energia, essa galera com um carinho, sabe? A gente está aqui olhando para vocês. A gente vê no rosto de cada um a satisfação que é estar presente nessa data marcante para nossa carreira. Obrigado por vocês saírem das suas casas para cantar, curtir esse momento juntinho da gente aqui. Sejam bem-vindos. Essa aqui é uma viagem que a gente vai fazer de 15 anos até aqui, e mais 15, mais 30, mais 20. E vamos cantar juntinho com a gente, para a gente contar onde tudo começou, mais ou menos assim, ó.

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0: Ainda tô aí. Sempre. E vou estar sempre.
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0: Obrigado, gente. Incrível. Obrigado,
1: meu parceiro.
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Essa música é uma paixão. Muito tempo queria regravar essa música, porque ela foi gravada por alguns cantores, mas eu acho que ela não fez o sucesso que ela merecia. É de um grande amigo, um grande compositor, que já gravou músicas com vários artistas maravilhosos. Pra ter ideia, ele é autor da música Dormir na Praça, Era Demais, Maravilha. Enfim, ele é um fera, uma fera. Além de ser um grande amigo, uma grande pessoa. Meu amigo Elias Muniz. Se não for por amor.

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1: Eita, meu filho, que coisa boa, estamos chegando.
2: Tem certeza?
1: Tenho certeza, meu filho, absoluto.
0: Olha eu aqui de novo.
1: 5:02, 5:02, aqui na Cambucá FM, estamos chegando nessa manhã de segunda-feira. Bom dia, bom dia, bom dia. Pra você que tá do outro lado, a gente agradece o carinho da audiência. Hoje, Feira Livre em nossa cidade, viu, Xaropeão? Feira Livre em nossa cidade. Abraçando nosso amigo Carlos de Pininha, ali ao lado da escola João David Souza, onde você encontra galinha da melhor qualidade. Hoje, segunda-feira, na Feira de Fruta, viu? É nosso amigo Carlos e sua esposa Mônica. Isso. Ó, e lembrando que nossa amiga Mônica, né, a esposa do Carlos, tá com a barraca de fogo também no centro da cidade de tardezinha, viu? Pra galera aí, ó, a criançada, nesse mês de maio. E o mês de junho, tá chegando aí a Copa do Mundo e coisa mais, pra a turma se divertir aí com os melhores fogos, tá bom? Um abraço lá pra nossa amiga Mônica, né, a esposa do nosso amigo Carlos. Abraçando também o advogado do povo, Dr. Roberto Almeida. Meu amigo Beto e Liliano no ponto certo, ali em frente à Policlínica, terça e quinta-feira, e no sábado ao lado da Prefeitura. Abraço aqui também para o nosso amigo Langstein, Dona Bebeta, na Casa do Bolo. Já estão pegados, viu? Estão pegados. Aquele bolo novinho, novinho, quentinho, meu filho. Daqui a pouquinho, viu? A partir das 7, tomar aquele cafezinho para ir trabalhar, viu, Xarapinho? Já deu água na boca, meu filho. Não posso falar em comida, não, que eu tô de regime, meu filho. Faço um regime com responsabilidade, viu, meu filho? Presta atenção aí, ó. 5:03, meu amigo Beto Dinim, uma mão amiga. 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Xaropinho, olha eu aqui de novo, eu cheguei, meu filho. Vamos ficar juntinho até as 7. 7 horas tem o programa Rota da Notícia. Cuida! 5:04.

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0: quantos são? Ou diz ou perde a questão, desate o nó cantador.
1: Dos nossos substantivos, os nove grupos corretos são eles próprios.

0: Eu quero nó apertar, se puder pode apertar. Nó quanto mais apertar, melhor pra se desatar.
1: Se você se compromete numa multiplicação, diga quantas vezes são 17 vezes 7, 7 vezes 17, se tem o mesmo valor.

0: minha sogra é casada com o sogro do genro seu, e a mãe do filho meu desse casal foi gerada. A minha irmã é cunhada da filha do genitor, que agora é progenitor da irmã do filho meu. Nesse caso, quem sou eu? Desate o nó cantador.
1: Você é, nesse papel, o genro da sogra citada, e a sua irmã é cunhada da sua esposa fiel. Do seu filho no painel, seu sogro é progenitor e você é genitor.

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Eita, meu filho, segura, segura, segura, segura. Isso é a banda da Dona Zefa, viu, meu filho? É. Em nome da Casa do Bolo, nosso amigo Langstein, Dona Bebê, tá faltando 2 minutinhos pras 6. Abraçando também nosso amigo Carlos de Pininha, ali ao lado da escola João David Souza. Hoje segunda-feira, feira livre, né? Nosso amigo Carlos na feira de fruta, vendendo galinha da melhor qualidade.

0: Xaropinho, vamos mais uma, Xaropinho, pra gente. Essa é a última, pra gente ir pela a oração pela família. Porque daqui a pouquinho estamos chegando às 6 da manhã, faltando um minutinho, né?
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0: Um minutinho para as 6. Claudio Silva volta logo depois do intervalo. Logo depois do intervalo tem seu Antônio Poeta, João.
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0: Seu Antônio Poeta, que a gente manda aquele forte abraço. Vamos embora, meu filho. Um minutinho para as 6.
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0: Olha, 5 da manhã, mais 25 minutos, 5:25, depois das 5. Deixa eu mandar um abraço aqui, ó, pra galera lá na MV Construção, tudo bora sua construção. Nosso amigo Marcelo e nosso amigo Neto de Figueiredo, viu? 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
0: Abraçando também nosso amigo Carlos de Pininha ali ao lado da escola João David Souza. Lembrando que hoje, na feira de fruta, vendendo galinha, viu? É, isso, também sua esposa Mônica. Deixa eu mandar um abraço aqui pro meu amigo Bola da Mercearia aqui no Alto das Oliveiras. Também ligadinho com a gente aqui no Som da Cambucá. Seu Antônio Poeta, também no centro da cidade, e também ele, né? Doutor Roberto Almeida, o advogado do povo. Meu amigo Beto e Liliane, lá no ponto certo. Então manda aquele forte abraço, né?

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0: Eita, Xaropim, o negócio aqui é diferente, viu? Tem aparelho até aí?
1: Rapaz!
0: 5 da manhã não, meu filho. 6 da manhã, 53 minutos. Meu amigo Beto e Liliano no ponto certo. Amanhã, terça-feira, viu? Ali em frente à Policlínica. 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

Meu irmão, o bolo tá saindo com quentinho, quentinho. E à tarde também, viu? No lanche da tarde, no jantar, enfim. Bolo é bom toda hora, viu? E você pode encomendar também o seu bolo, né? Pode encomendar a sua torta, viu? Nosso amigo Langstein, Dona Bebeta. Abraçando meu amigo Zé do Teté. Eu fiz Zé do Teté ontem, meu filho. Foi, eu passei e o Zé do Teté tava sentado em frente de casa. Aqui próximo à Bola da Mercearia. Meu amigo Bola!

0: Eita, meu filho, que coisa boa, que coisa boa. Vamos embora, xaropinho, vamos embora. Estamos chegando ao final, 6h58. Vamos embora pegar o beco, a gente volta amanhã. Se assim o nosso bom Deus permitir. Xaropinho, a gente volta amanhã. Que hora, que hora, que hora?
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0: Pronto, pronto.
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0: Amanhã, a partir das 5 da manhã, estamos de volta aqui no Sou da Cambucá, né?
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0: Se o nosso bom Deus permitir. Viu, xaropinho?
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0: Zodão.

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0: Eita, que babá do céu abençoe a todos. Início de segunda-feira, 18 de maio, mês Mariano. Vamos embora, a gente volta amanhã a partir das 5 da manhã. Lembrando que às 10 tem o Padre Reginaldo Manzotti com o programa Experiência de Deus. Às 4 da tarde, Forró Bregando. Um abraço a todos, vem aí eles. Gilson Fernandes com o programa Rota da Notícia. A gente se encontra amanhã.

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1: Muito bom dia, minha gente. Estamos chegando a partir de agora com mais uma edição do programa Rota da Notícia. Edição de segunda-feira para a gente começar muito bem esta semana. Edição que também está carregada pela tampa de muitas broncas que aconteceram nas últimas horas. Final de semana movimentado aqui em Santa Cruz do Capibaribe e em toda a nossa região. E a partir de agora, você confere todos os detalhes aqui no nosso programa. Uma enxurrada de informações para você começar o seu dia muito bem informado. Vamos juntos, porque essa edição está apenas começando. Segunda-feira, 18 de maio de 2026. Daqui a pouquinho você confere comigo aqui no programa. Homem é agredido com golpe de picareta pelo marido da própria tia aqui em Santa Cruz do Capibaribe. Dupla acusada de praticar vários assaltos em Santa Cruz utilizando um facão é presa pela Polícia Civil. Homem é executado a tiros dentro de casa na cidade de Caruaru. Dois homens são executados dentro de banheiro de bar na cidade de Altinho. Usuário de drogas é assassinado a bala dentro de residência em Gravatá. Primos são mortos a tiros em posto de combustíveis na mata da zona da mata de Pernambuco. E ainda, entregador de lanches é executado a tiros e amigo dele ficou baleado na zona rural de Caruaru. Essas e outras notícias a partir de agora, aqui no Rota da Notícia. Para você que está chegando agora, seja bem-vindo, seja bem-vinda. Esse é o nosso Rota da Notícia que está só começando. E a partir de agora, queremos pedir a você que está aí do outro lado, você que está sintonizado pelo rádio, ouvindo o nosso programa na Rádio Vale, na Rádio Cambuca FM, para aumentar o volume e compartilhar com os amigos. Dizer que o programa já começou, já está no ar. Você que está pelo Facebook, pelo YouTube, você pode também curtir, comentar e compartilhar, assistir no seu celular, na sua TV, no seu tablet. É muito fácil para você pesquisar Santa Cruz Online no YouTube e acessar o nosso vídeo que já está ao vivo para você acompanhar nesse momento. E se você não tem tempo de acompanhar agora, né, você pode assistir a qualquer hora do dia, porque o vídeo fica disponível lá para você acessar. É só encontrar, né, o programa Rota da Notícia com a data de hoje, tá certo? Vamos começar essa edição trazendo detalhes de um entregador que foi assassinado. Na madrugada de ontem, esse entregador de lanches foi assassinado a tiros no sítio Taquara de Baixo, zona rural de Caruaru. A vítima foi identificada como Godofredo Freire Valença Souza Júnior. Tinha 23 anos. Estava indo fazer duas entregas no bairro Luiz Bezerra Torres, onde funcionava o estabelecimento comercial. Ele estava indo para o residencial Alto do Moura, no momento em que foi surpreendido e acertado pelos disparos de arma de fogo. O jovem estava acompanhado de um amigo, que foi baleado na região do rosto e não teve a identidade divulgada. O estado de saúde dele também não foi informado. Não há informações sobre a autoria e motivação do crime. A Polícia Civil segue investigando este caso. Ainda em Caruaru, tivemos na noite do último sábado um homem que foi assassinado com pelo menos 7 disparos de arma de fogo dentro da própria casa no bairro Vila do Aeroporto. A vítima identificada como Edson José da Silva, de 32 anos de idade. Familiares de Edson informaram que ele havia sido apreendido quando era menor de idade pelo crime de roubo. Nós temos mais detalhes acerca deste assassinato com o repórter João Henrique, da equipe do Caruaru no Face.
2: E mais um homicídio foi registrado aqui em Caruaru. Um homem que morava sozinho em residência aqui foi assassinado, né? Informação que cerca de 7 disparos. Ele foi identificado como José Edson da Silva, mas os policiais, depois da perícia, não encontraram nenhum documento dele na casa. E uma prima dele disse que faz cerca de 15 dias que ele se separou e estava morando sozinho aqui, né? Nós falamos com o Dr. Bruno Machado, delegado de homicídios aqui em Caruaru, que estava aqui no caso e ele passou mais informações.
3: Então, João, a princípio aqui no local ermo, né? Poucas informações até o presente momento. Estamos aqui junto com a equipe do ML, do Instituto Criminalístico, fazendo os primeiros levantamentos do local de crime. A gente verificou na vítima ali 7 lesões, né? De projeto de arma de fogo, lesões de entrada e de saída. Então, enfim, a gente está coletando, né, tudo aquilo que a gente acha importante. A gente também não conseguiu identificar por enquanto testemunhas que pudessem ter auxiliar, né, nesse início de investigação. De forma que agora a gente vai instaurar um inquérito policial e, no decorrer dos dias, buscar maiores informações sobre esse crime.
2: Doutor, a gente já acompanhou aqui a ocorrência da polícia que foi pego droga aqui nessa rua. Foi encontrado alguma coisa ilícita? A gente viu que tem umas bebidas no chão.
3: Perfeito. Foi encontrado pequenas porções de droga ali na casa da vítima, né? Cocaína, maconha, crack, supostamente, mas nada em grande quantidade. Provavelmente ele era usuário de drogas.
1: Daí, portanto, a ocorrência continua sendo investigada. A gente traz detalhes agora de uma dupla que foi presa aqui em Santa Cruz. Dois indivíduos foram flagrados por câmeras de monitoramento em uma tentativa de assalto contra uma mulher na rua Maria Eunice Chagas, no bairro Bela Vista. Essa ação tomou grande repercussão nas redes sociais, porque a mulher, ela tá com uma sombrinha, né? E ela começa a meio que bater nos indivíduos, tentando ali se esquivar. E um dos indivíduos estava armado com uma faca. E aí ela começou a gritar por socorro, gritar por ajuda. E os indivíduos depois fugiram, né? E fugiram tomando destino ignorado. Mas a polícia tomou conhecimento do caso, depois das imagens serem divulgadas nas redes sociais, e começou a investigar para chegar até os autores desta ação. Eles foram presos por policiais civis ainda na última sexta-feira. Tem imagens para quem quer acompanhar nesse momento através da nossa live. Você pode, nesse momento, acessar a página do Santa Cruz Online no YouTube para acompanhar imagens das ocorrências que estamos narrando aqui para vocês, tá? Os dois foram presos ainda na sexta-feira, identificados como Jefferson de Oliveira e Ronaldo Gomes da Silva. As imagens que foram divulgadas mostram o momento em que a dupla, em uma moto modelo Bis, chegam a tentar o assalto contra a mulher utilizando um objeto perfurocortante, mais precisamente um facão. Nós temos mais detalhes a respeito desse caso para compartilhar com você agora em mais uma matéria produzida pela nossa equipe de reportagem.
4: A dupla participou de um assalto na rua Maria Eunice Chagas, no bairro Bela Vista, aqui em Santa Cruz do Capibaribe. Câmeras de monitoramento captou o momento em que a vítima gritava e tentava se livrar de um dos indivíduos que estava armado de uma faca usando um guarda-chuva. Foram presos no bairro Santa Teresa, também aqui em Santa Cruz do Capibaribe, o Ronaldo Gomes, além também do Jefferson de Oliveira. Ambos estavam usando uma motocicleta verde na ação, que tinha sido tomada de assalto pelo Jefferson na madrugada também desta sexta-feira, a uma mulher também lá no bairro Santa Teresa, o mesmo que estava usando aí de um pedaço de madeira, enfim, mas acabou levando e subtraindo a moto da vítima. Sendo a vítima mulher, moto essa localizada também pelos policiais civis. O agente de polícia civil Diego traz mais detalhe aqui no Santa Cruz Online.
5: Então a gente prendeu em flagrante agora há pouco, né, esses dois assaltantes, né? A gente recebeu o primeiro informe na data de ontem, teve um assalto a uma motocicleta, certo? Uma bis. E hoje esses indivíduos utilizaram essa motocicleta para cometer outro roubo, né? Então a gente fez algumas diligências e fez a captura deles ali na rua Tereza Chagas.
4: Vamos para o início da história. Essa bis foi tomada de assalto por volta das 00h30 de hoje, da madrugada desta sexta-feira. A vítima estava ali no bairro Santa Tereza quando foi abordada por um deles. Ela apenas conheceu um ali que usou, parece, um pedaço de madeira para acabar subtraindo dela, se passando por uma arma, Diego.
5: Exatamente. Ela falou aqui pra gente, né, a vítima, que somente um deles, na madrugada de hoje, né, anunciou o assalto. Mas hoje, o assalto foi cometido por dois indivíduos. Então, hoje, a gente fez a captura dos dois.
4: Os dois já têm passagens pela polícia, Diego?
5: Um deles tem passagem pelo sistema prisional na Paraíba, por tráfico, e por roubo aqui na cidade de Santa Cruz.
4: Deles, quem foi que usou ali? Tipo uma arma branca, para atacar a jovem que estava com guarda-chuva naquele momento ali e tentou sair da situação, né, Diego?
5: Isso, o indivíduo com a camisa UV azul é o que estava portando uma faca do tipo peixeira, né? A gente no local conseguiu recuperar a mesma roupa que ele utilizou no crime, e ele foi reconhecido, né, como sendo um dos autores, e em seguida a gente fez diligências e capturou o outro na rua ao lado de onde aconteceu o fato.
4: É bom destacar aqui, Diego, que no primeiro assalto, segundo a vítima, ele, como ele subtraiu também um cartão dela, ele acabou fazendo o perigo, que é um cartão por aproximação. Fez ainda um abastecimento nessa motocicleta de R$50 com o cartão dela. É importante que não se ande também com cartão de aproximação, né, Diego?
5: Exatamente. Eu, particularmente, desativo essa função dos cartões nos meus cartões. Ele realmente fez esse uso, né? A gente não conseguiu recuperar, porque, segundo ele, jogou no esgoto os cartões da vítima e o celular também. E a gente conseguiu recuperar somente a motocicleta da vítima.
4: Referente à segunda vítima, lá da Maria Eunice Chagas, no bairro Bela Vista, aqui em Santa Cruz. Foi subtraído alguma coisa dela naquele momento? Ela chegou a se ferir com a ação deles?
5: Olha, ela está a caminho aqui da delegacia, né? A gente conseguiu contato somente por telefone. Não temos ainda informações completas se algo foi subtraído dela, né? Daqui a pouco ela vai estar chegando e a gente vai analisar, mas que houve de fato a tentativa de roubo, houve, né? Então o crime já foi consumado.
4: É também dito ali que são usuários de drogas?
5: Um deles alegou que é usuário de crack e o outro disse que é alcoólatra.
4: Essa semana, hoje é sexta-feira, encerra uma semana produtiva demais por parte da Polícia Civil aqui de Santa Cruz, seja de homicídios, da 17ª DESEC, da Distrital, enfim, um trabalho tentando dar uma resposta rápida à população, né, Diego?
5: Exatamente, várias prisões essa semana, né? E essa ação em conjunto dos órgãos de segurança tem dado um efeito positivo aqui na cidade. Hoje, mais uma vez, essas duas prisões, né, do crime de roubo, foi feita pela nossa equipe de investigação mais uma vez, e até eu estou surpreso com essa produtividade somente nessa semana.
4: Foi fácil chegar a eles, Diego? Apesar da investigação, a gente sabe que é um quebra-cabeça daqueles, mas eles estavam em casa?
5: A contribuição, né, da sociedade ajuda bastante, né? Que é como eu repito, a polícia não tem uma bola de cristal para saber de todas as coisas. Então, essa colaboração da sociedade com a polícia é muito importante.
4: E no momento, para que eu possa fechar contigo, no momento, as imagens já dizem tudo, um vizinho, um parente. Tem como você fazer uma denúncia anônima ali e acabar chegando nessas pessoas, não só nesse crime, né, Diego?
5: Sim, tem muitas denúncias anônimas que a gente recebe, que é de indivíduos foragidos da justiça, que

0: Acabaram de cometer um roubo.
1: Outro já conheci também de vocês.
0: Como foi esse caso, a gente recebe a denúncia anônima, a gente preserva a identidade do denunciante para que a pessoa não corra risco de vida.
1: Mais uma vez, a gente agradece pelas informações.
0: Eu que agradeço, Beto, mais uma vez, você trazendo a cobertura dessa situação. E eu espero que o trabalho continue dessa maneira até o final do ano.
1: Beto Melo com informações para o Santa Cruz Online e Vale FM.
2: Obrigado, Beto, pelas informações. Daqui a pouquinho, após o intervalo, vamos trazer detalhes do caso de um homem que foi agredido com uma picareta. Tem imagens para você acompanhar agora através da nossa live no Santa Cruz Online, Facebook e YouTube. Aparentemente, a pessoa estava tomando uma ali na calçada quando o episódio aconteceu. Dado momento, o homem aparece com uma picareta e acerta a cabeça do homem sem mais nem menos. Daqui a pouquinho você vai acompanhar esse caso completo que aconteceu aqui em Santa Cruz do Capibaribe. Continua comigo. Após o intervalo comercial, a gente volta trazendo detalhes desta situação. Até já.
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4: Minha gente, estamos de volta com Rota da Notícia nesta segunda-feira e queremos agradecer a você que está do outro lado, nos conferindo o primeiro lugar de audiência nesta edição. Obrigado a você que está em casa, no trabalho, no trânsito, você que hoje está de folga, mas que não perdeu o hábito de ouvir o programa. Ficamos felizes em ter você aqui. Temos muitas notícias de Santa Cruz do Capibaribe, do Agreste e de todo o estado de Pernambuco para compartilhar com você. Deixa eu passar aqui rapidinho e abraçar o pessoal que está mandando recado para a gente. Um abraço, Manuel Feitosa, Natiele Cazé, Cida Nunes, Beta Souza, Verônica Oliveira, Ana Paula, Gabriela Barbosa da Magana, o Vanderlei Forrozeiro, que também está na escuta do programa, Verineide Cavalcante, Givanildo Ferreira de Toritama, Genilda Maria, a Elida Souza, Silvânia Truta também está por aqui, Adelson de São Domingos, Marcos César, Marcos da JCL acompanhando a gente, Edivaldo Batista também está por aqui. Obrigado a todos vocês. Daqui a pouquinho a gente passa mais uma vez aqui através da nossa live, do nosso bate-papo, para abraçar outras pessoas que estão, né, nos dando o primeiro lugar de audiência nessa manhã. Obrigado de coração a todos vocês, tá? Vamos trazer detalhes agora daquele caso que anunciamos antes do intervalo. A confusão que acabou com uma pessoa agredida com golpes de picareta. Um homem foi agredido com um golpe de picareta durante uma discussão registrada na Avenida Pedro e Paulo Alves da Rocha, no loteamento São Miguel, aqui em Santa Cruz do Capibaribe. Esse caso aconteceu na tarde do último sábado, dia 16. A ação foi registrada por moradores da localidade. Segundo informações, o agressor, identificado como Antônio Pedro da Silva, e a vítima, Rinaldo Rufino da Silva, estavam presentes ali em determinado trecho da via, né, da Pedro e Paulo Alves da Rocha, quando toda essa situação aconteceu. O acusado constantemente agredia a companheira, a tia de Rinaldo. Rinaldo, portanto, tomando as dores da situação, acabou tendo esse desentendimento. Antônio utilizou uma picareta, ferramenta utilizada para construção, e atingiu a cabeça da vítima. Foi apenas um golpe, né? Suficiente para derrubar o homem, que depois se levantou e correu na tentativa de não sofrer outros golpes. Rinaldo foi socorrido para a UPA 24 horas, onde recebeu atendimento médico e permaneceu em observação. Antônio Pedro da Silva, que apresentava sinais de embriaguez alcoólica, foi conduzido pelos policiais militares para a delegacia de Santa Cruz do Capibaribe, onde ficou à disposição da justiça. As imagens estão aí para você acompanhar na nossa live de toda essa discussão e o passo a passo, né? O momento da agressão com a picareta, que atinge a cabeça do Rinaldo, depois a movimentação de pessoas fazendo o socorro, né? Pelo menos tentando ali estancar o sangue que estava apresentando a cabeça do Rinaldo, o socorro dele para a UPA 24 horas e a chegada dos policiais militares no local para realizar a prisão do acusado, que ficou ali de boa na calçada, tomando uma como se nada tivesse acontecido. E aí a polícia, portanto, fazendo o seu papel e o caso sendo encaminhado para a Delegacia de Polícia Civil. Vem comigo agora acompanhar detalhes de um atropelamento que aconteceu em Caruaru. A Polícia Civil de Pernambuco acabou acompanhando uma situação em Caruaru, né? Quando, na verdade, a gente está falando agora de uma operação. tivemos uma operação na cidade de Caruaru e Lajedo, no Agreste do Estado, onde tivemos desdobramento relacionados ao atropelamento da corredora no último dia 10. A operação da Polícia Civil resultou na apreensão de uma das pessoas envolvidas. E o melhor de tudo é que essa operação resultou, de fato, em 8 mandados de busca e apreensão, além de 2 mandados de prisão temporárias expedidos pela vara do Tribunal do Júri da Comarca de Caruaru. Os detalhes da prisão dos supostos envolvidos relacionados ao atropelamento, você confere agora com o repórter Adeildo Silva.
5: A Polícia Civil de Caruaru realizou uma mega operação de nome Pace para cumprir 2 mandados de prisão e 8 mandados de busca e apreensão em relação às pessoas envolvidas no atropelamento da jovem aqui na Avenida Agamenon Magalhães, na cidade de Caruaru. De acordo com informações dos delegados, né, a delegada titular Natália Araújo e o delegado adjunto Dr. Alberes Cristiane Costa, foi montada uma mega operação na manhã deste sábado para cumprir os 2 mandados de prisão temporária e 8 mandados de busca e apreensão. As pessoas envolvidas e identificadas pela Polícia Civil, trata-se exatamente das pessoas que eu vou citar neste exato momento: João Vitor Lins de Melo e o primo dele, Eric Lins de Melo, ambos moradores da cidade de Lajedo, aqui na cidade de Pernambuco. Pois bem, essa operação deflagrada hoje aqui em Caruaru já estava acontecendo quando o advogado trouxe para a delegacia do bairro do Salgado essas 2 pessoas. Só que, chegando aqui na delegacia de polícia, os mandados de prisão já estão sendo cumpridos neste exato momento. A Polícia Civil também informa que, naquele momento do atropelamento, mais 2 pessoas estavam no mesmo veículo como ocupantes. E aí essas pessoas certamente continuam sendo investigadas pela Polícia Civil. Agora há pouco, gente, aqui em frente à delegacia da Polícia Civil de Caruaru, eu conversei, né, rapidamente com a delegada e exatamente quem está investigando este caso, que é a doutora Natália Araújo. Ela informou que a qualquer momento eles serão encaminhados exatamente para o IML aqui de Caruaru, para o corpo de delito. E aí, consequentemente, eles serão apresentados em audiência de custódia. A Polícia Civil continua investigando o caso, mas 2 pessoas já estão presas, né, temporariamente. E 8 mandados de busca e apreensão foram cumpridos aqui na cidade de Caruaru. Agora, um outro detalhe que chama a atenção também nessa ocorrência é que, segundo a Polícia Civil, há cerca de 22 policiais civis participaram da Operação Pace com o apoio do primeiro Biesp, como também a equipe Malhas da Lei.
4: Tá aí, portanto, obrigado, Adeildo Silva, pelas informações. Esse fato que aconteceu lá em Caruaru, ainda envolvendo o atropelamento da jovem Letícia, né? E aí a polícia desencadeou essa operação e conseguiu prender pelo menos 2 pessoas, além de 8 mandados de busca e apreensão que foram cumpridos também. Recadinho dos nossos anunciantes em dose dupla e voltamos já já com outros casos para você acompanhar aqui no Rota da Notícia.
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4: Minha gente, um homem que está em regime semiaberto foi preso após agredir a mulher com um cabo de vassoura e com uma muleta. Esse fato foi registrado na localidade conhecida como Roseira, em São Domingos, o Brejo da Madre de Deus. Inclusive, um alô para toda a comunidade da Roseira, ouvindo o nosso programa nessa manhã, nos conferindo o primeiro lugar de audiência lá. Já tomamos conhecimento que é todo mundo ligado em um rádio só, ouvindo o Rota da Notícia. E temos a informação completa desse caso para você acompanhar agora aqui comigo, dessa confusão que acabou virando caso de polícia.
8: Uma mulher procurou o efetivo da Guarda Civil Municipal lá de São Domingos para registrar que estava sofrendo agressões por parte do seu companheiro. Imediatamente, o efetivo se deslocou até a comunidade, ou seja, a Rua da Roseira, lá no distrito de São Domingos, em Brejo da Madre de Deus. Vale destacar, ele utilizou objetos para cometer a violência doméstica, o agredindo a vítima com cabo de vassoura e até mesmo com uma muleta. Ao invés de se entregar, o mesmo acabou reagindo contra o efetivo e o fato parou aqui na delegacia de Santa Cruz do Capibaribe. Júnior, que é GCM lá de São Domingos, conta a história aqui no Santa Cruz Online.
9: Infelizmente, mais um caso aí de violência doméstica, né, em que o companheiro acaba agredindo fisicamente a sua esposa. Ele quebrou uma vassoura nas costas dela, né, um cabo de vassoura, e também ele fazia uso de muleta, porque já sofreu um acidente há dias atrás. Ele utilizou-se também da muleta para agredir a sua esposa. Foi quando ele causou hematoma nos braços dela e nas costas. Quando de repente, em meio a todo aquele barulho, ela chegou chorando e informando que o seu companheiro teria a agredido. Então, de pronto, a gente resolveu a situação anterior e deu uma atenção a ela, pois era uma ocorrência mais grave para ser atendida. Ela nos passou o endereço, que era na Roseira, né? Fizemos diligência. Na primeira tentativa de encontrar o Maurício, a gente não teve muita sorte. Porém, ao sair e deixar a Maria na delegacia e retornarmos a São Domingos, quando estávamos retornando, alguns populares nos ligaram, né? Ligaram para a nossa central informando que o mesmo já teria chegado em casa. Estaria quebrando tudo dentro de casa e inclusive gritando que assim que ela chegasse iria matá-la. Em que encontramos ele estava muito agressivo, veio para cima da guarnição, mas graças a Deus a gente está bem preparado para responder à altura. Eu mesmo, após termos feito uso da algema por conta da sua agressividade, a gente indagou por muitas vezes a ele. Ele informou que tinha ingerido bebida alcoólica e que também teria feito uso de entorpecentes. Então aí a gente já percebe que por conta disso ele se alterou e partiu para cima da esposa.
10: Ela foi agredida em qual parte do corpo? Ela foi ferida traumatológico.
9: Nas costas e nos dois braços dela, né? Tem muitos hematomas. A boca dela também está um pouco ferida, meio que sangrando. Mas ela foi medicada, foi atendida no Hospital de São Domingos. E logo após o traumatológico, nós retornamos para a delegacia. E tanto ela como o agressor estão à disposição do delegado, né? Que já nos passou que ele vai ser enquadrado no crime de Maria da Penha. E o mesmo já teve passagem no presídio por Maria da Penha.
10: Essa atenção, ela chegou a falar para vocês em algum momento ali, o que a causa?
9: Não sabe bem o motivo, ela não sei se ela não quis dizer, mas o que ela nos relatou é que estava em casa com a sua criança de 10 meses no braço e ele começou a agredir ela. E vale salientar também que ele está no semiaberto, né? Provavelmente ele irá descer para o presídio novamente e ficará uns dias guardado lá. Então, no caso, ele agrediu a esposa, que estava com a criança nos braços.
8: Beto Melo, com informações para o Santa Cruz Online e Vale FM.
4: Obrigado, Beto, pelas informações. Dois compadres foram executados no último sábado nas proximidades do cemitério da cidade de Altinho, no Agreste Pernambucano. Fato que chamou a atenção. E desta vez foram assassinados os compadres Anderson Manuel da Silva, de 26 anos, e Alexandro José da Silva, de 34 anos. Eles estavam em um bar quando foram surpreendidos por disparos de arma de fogo. Os dois ainda tentaram escapar, mas acabaram sendo atingidos e morreram no banheiro do estabelecimento. A autoria e motivação do crime ainda são desconhecidas. O caso segue sendo investigado pela Polícia Civil. Vamos para o intervalo, daqui a pouquinho voltamos com outros assuntos aqui no programa. É só você permanecer conectado com a gente através da Rádio Vale, Cambuca FM e também através da nossa live no Santa Cruz Online. Até já!
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6: Estamos de volta com Rota da Notícia, abraçando o seu Chico do Cachorro Quente, né? Todos os dias ele tá ali ao lado da Igreja de São Cristóvão. Um abraço, seu Chico. Tudo de bom para você e para sua esposa, para todos da sua família, viu? Um abraço para a Lucinha, que também está por aqui desejando uma semana abençoada para a gente e desejando um bom trabalho. Obrigado, desejo o mesmo para você, tá? Maria da Conceição está no Armando Aleixo. Jobson do Dona Lica 2, ligadinho com a gente também. Isonete Maria, ótimo dia para você. Branca Josefa, Wilma Maria também está aqui com a gente. Um abraço para você, minha querida. Maria de Fátima também está ligada. Um abraço para Edinalva Gomes. Ótimo dia para você. Antônia do Santos Silvinha, um abraço. Um abraço para Dona Neide, para o Véi, para todos aí da comunidade do Sítio Monteiro, né? Um abraço para todos os meus vizinhos aí do Sítio Monteiro. Um abraço para Dona Neide, para o Véi, para o comissário Almir, para o sargento Ailton, né? Para o seu Pedro, né? Para todos aí da comunidade. Um abraço para vocês, tá? Tudo de bom na vida de vocês. Minha gente, detalhes agora de um usuário de drogas de 26 anos que foi assassinado a tiros na última sexta no bairro Cruzeiro, em Gravatá, no Agreste do Estado. A vítima, identificada como Igor Rodrigo da Cruz Silva, de acordo com informações da polícia, ele estava em uma residência localizada na rua José Cândido do Amaral, quando dois elementos chegaram ao local em uma motocicleta, dessas motocicletas de trilha, chamando pelo nome da vítima. Ao sair para verificar quem o procurava, Igor foi surpreendido pelos disparos. Vários tiros foram efetuados contra ele. Vale destacar que ele morreu antes de receber qualquer tipo de socorro. Os disparos atingiram principalmente a região da cabeça da vítima. Após o crime, os assassinos fugiram, tomando destino ignorado. Familiares informaram à polícia que na noite anterior do homicídio, a vítima teria discutido com um homem que chegou a ameaçá-lo de morte. Ainda segundo as informações repassadas à polícia, Igor era usuário de drogas, fato que será analisado durante as investigações. A Polícia Civil segue investigando esse caso para esclarecer a motivação e também identificar os autores deste crime. Minha gente, chegou ao fim, na manhã de ontem, a procura pelo corpo de Marcelo Francisco da Silva, de 50 anos. Ele estava desaparecido desde a última sexta-feira, dia 15. Após ser arrastado pela correnteza do rio Capibaribe, na zona rural de Lagoa do Carro. O corpo foi localizado poucos metros após a ponte em que a vítima teria tentado atravessar no momento do acidente. Segundo informações repassadas por familiares, Marcelo desapareceu após cair no rio durante a travessia em uma ponte na região do sítio Xande Santana 2. Na ocasião, ele estava acompanhado de outros amigos e trabalhadores quando a estrutura estava parcialmente coberta pela água. O rio Capibaribe transbordou após a abertura das comportas da barragem de Lagoa do Carro, provocando uma forte correnteza, dificultando os trabalhos de resgates realizados pelo Corpo de Bombeiros. Durante a tarde do último sábado, familiares e amigos realizaram um protesto interditando a rodovia PE-90 e os manifestantes cobravam o fechamento das comportas da barragem para reduzir o nível da água e permitir que as equipes conseguissem intensificar o trabalho de buscas no rio a fim de encontrar o corpo da vítima. Ainda segundo os familiares, as buscas estavam sendo prejudicadas pela força da correnteza, considerada muito intensa para a atuação do Corpo de Bombeiros em alguns pontos do rio. Mas o importante é que esse corpo foi localizado, os procedimentos necessários realizados após a coleta do corpo, que foi encaminhado para o IML e depois será devolvido, nesse caso já foi devolvido, para os familiares para que eles possam realizar os procedimentos necessários para o sepultamento. Tem recadinho em dose dupla dos nossos anunciantes e daqui a pouquinho tem mais detalhes de ocorrências que aconteceram aqui na nossa área, em Santa Cruz do Capibaribe e em toda a nossa região, coberta pela 17ª Delegacia Regional e 24º BPM. Continua aqui comigo.
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6: Minha gente, um menor com 5 passagens pela polícia foi apreendido mais uma vez aqui em Santa Cruz do Capibaribe. Dessa vez, a polícia aponta a participação dele em crimes de roubo. Ele estava com uma balança de precisão, dinheiro e uma moto roubada. E de acordo com informações repassadas para a nossa equipe, ele teria praticado o roubo desta motocicleta e já tinha começado o desmanche, viu? Começou pelas carenagens. Mais uma ocorrência exitosa que foi encaminhada para a Delegacia de Polícia Civil por parte do efetivo da ROMU, da Guarda Civil Municipal, e você confere a matéria completa agora aqui no nosso programa.
7: O menor de 16 anos acabou chegando a meia dúzia de vezes trazido aqui para a delegacia de Santa Cruz do Capibaribe. Esta é a sexta. O efetivo da ROMUR, da Guarda Civil Municipal, abordou na comunidade da Favela do Papelão, aqui na capital das confecções. Com ele foi encontrada uma balança de precisão, uma quantia em dinheiro e no momento não foi encontrado drogas. Só que ele abriu o jogo para o efetivo e diz que alguns dias atrás tinha subtraído, roubado uma motocicleta aqui mesmo em Santa Cruz do Capibaribe. O GCM Romo 01 traz mais detalhes a partir de agora aqui no nosso canal.
8: Isso. já é reincidente, né, na prática lá do tráfico. Nós estávamos em Ronda, quando já conhecendo o suspeito, ele expressou o sentimento de indecisão, né, se iria, se não iria, aquela coisa meio suspeito. De pronto, nosso efetivo foi abordar o mesmo, onde foi encontrado dinheiro trocado, totalizando R$75, em cédula de 2, em cédula de 5, balança de precisão, sacolinhas para fazer a divisão da droga. E aí nosso efetivo começou a questionar, ele falou que não tinha droga, que de fato teria vendido as drogas e que iria buscar mais, né? Nosso efetivo insistindo em conversar com o mesmo informou que há 4 dias atrás teria roubado uma mulher e que a moto ainda estava na proximidade do papelão, né, naquela mata ali, e nos levou até lá o local. Chegamos lá, foi constatada a veracidade da moto, e de pronto nosso efetivo trouxe a moto e todos os pertences que foram encontrados com ele para ser apresentado na Depol.
7: Ele, na realidade, eu confesso realmente dessa prática de ter assaltado esta mulher, levado a moto com uma arma branca, até porque estava acompanhado de mais dois, segundo ele?
8: Isso, ele mesmo informa que foi autor. A vítima reconheceu ele também, né? E desde o começo ele sempre falou que tinha participação, que fez, que estava vendendo. Ele assumiu toda a autoria.
7: Agora, vale destacar, como eu citei no início aqui, são 6 passagens na delegacia sem nenhuma internação. Até porque o desfecho hoje aconteceu tipo um boque, né? Já que ele é de menor, foi colocado em liberdade mais uma vez.
8: Isso, infelizmente, não entendo o porquê, mas é como o senhor falou, é a 6ª vez ou mais que ele dá entrada aqui na Depol.
7: Agora, vale destacar que com a apresentação dele, como foi citado aqui, só para que a gente possa reforçar a informação, a vítima o reconheceu de fato que tinha sido ele. Quando vocês chegaram até ele, disse que a moto estava em um matagal, guerreiro?
8: Isso, porque ali na proximidade da comunidade do Papelão existe uma área descampada ainda que está sendo feito um novo loteamento. E com essas chuvas que deu, deu uma crescida e ele escondeu lá. Quando quisesse sair, quando quisesse fazer alguma coisa, né? Aí precisou da peça de uma moto e fez a retirada e deixou ela lá.
7: 16 anos apenas, um currículo enorme já, né? Com passagens.
8: Já, 16 anos e um currículo enorme.
7: Tá bom. Com quem mais apresentando a ocorrência aqui, Zerum?
8: Nessa ocorrência está o 01, o 12, o 14 e o 19 de Roma.
7: Beto Melo com informações para o Santa Cruz Online e Vale FM.
6: Valeu, Beto, pelas informações. A gente fala agora de um atropelamento registrado na noite de ontem, na PE-90, na cidade de Toritama. A vítima apresentando um quadro de saúde gravíssimo. Nós vamos trazer detalhes em relação a este caso agora no programa com o repórter Niedson Lopes.
9: Na noite deste domingo, 17 de maio, uma mulher ficou com quadro de saúde gravíssimo após ser atropelada na PE-90, no perímetro urbano da cidade de Toritama, próxima à entrada do bairro Nova Betel. De acordo com informações, a vítima, identificada como sendo Patrícia de Jesus Campos, de 37 anos de idade, foi atropelada por um carro de placa e modelo não informado oficialmente. A mesma sofreu uma forte pancada na cabeça, foi atendida por uma equipe do SAMU, o Serviço de Atendimento Móvel de Urgência, e encaminhada para o Hospital Municipal Nossa Senhora de Fátima. A princípio, a mesma estava sem identificação oficial. Após uma reportagem no Agreste Notícia, uma vizinha levou documento da mesma até a unidade de saúde, confirmando assim a identificação dela. Após o quadro de saúde da mesma ser estabilizado, a equipe médica fez intubação e transferiu Patrícia para o Hospital da Restauração no Recife, em uma UTI móvel. Ainda segundo informações, Patrícia mora no bairro da Coab, na capital do Jeans, e sofre com problemas de alcoolismo e sempre está caminhando às margens da rodovia. E quando está embriagada, acaba indo para a faixa de rolamento. O motorista do carro.

0: vítimas ainda não foi divulgada. A Polícia Civil, por meio da 11ª Delegacia Seccional de Goiânia, informou que o inquérito policial foi instaurado para apurar as circunstâncias destes crimes. Tivemos também uma situação onde um homem foi encontrado morto na manhã do último sábado no sítio Pontal, zona rural do município de Panelas. De acordo com informações da Polícia Militar, equipes da 11ª CIPM foram acionadas pela Central de Operações após denúncias de que havia um cadáver no local. Ao chegarem na área indicada, os policiais encontraram a vítima, identificada como José Ailton Lopes de Oliveira, de 39 anos. Estava caído de bruços em uma poça d'água, aparentemente sem marcas visíveis de violência. Um familiar da vítima esteve no local e relatou aos policiais que José Ailton era alcoólatra e sofria de um quadro de grave epilepsia. De acordo com a família ainda, né, o corpo foi encaminhado para o IML e depois dos procedimentos, né, devolvido à família para o velório e sepultamento. A Polícia Civil segue investigando este caso. Tivemos um assassinato que aconteceu na última sexta-feira no município de Aliança, zona da Mata Norte de Pernambuco. Ivanildo Silva de Souza teria saído de casa levava uma gaiola consigo com um pássaro. Ele costumava fazer isso diariamente, quando foi surpreendido com a chegada de um veículo HB20 de cor preta. Um dos ocupantes do veículo desceu e efetuou disparos em direção à vítima. Ele tentou correr para escapar, mas acabou sendo perseguido e executado ainda no mesmo local. A polícia informou que Ivanildo possuía antecedentes criminais por furto, falsidade ideológica, tráfico de drogas e homicídio. O caso segue sendo investigado pela Polícia Civil para a identificação e localização dos autores do crime. Bom, minha gente, chegamos ao final de mais uma edição do programa Rota da Notícia e queremos agradecer a você que esteve nos acompanhando até aqui. Amanhã, se Deus quiser, estaremos de volta para tratar dos assuntos de Santa Cruz do Capibaribe, de todo o agreste do estado e também do nosso estado de Pernambuco. Vamos trazer tudo e atualizar você na nossa edição de terça-feira, se assim o nosso bom Deus quiser, tá bom? Então espero contar com a sua audiência amanhã, a partir das 7 horas, combinado? Beleza, então. Amanhã te espero no mesmo horário e no mesmo canal. Um forte abraço a você que esteve nos acompanhando até aqui. Obrigado aos nossos anunciantes. Quero agradecer também à nossa equipe técnica, os trabalhos realizados pelo Eduardo e a Lisandra, a produção do Levi e também a direção geral do Ney Lima. Um forte abraço deste amigo de vocês, Gilson Fernandes, e até o nosso próximo encontro, se assim o nosso bom Deus quiser.
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0: Olha, pra você que tá ligadinho na programação da Cambuca FM, tava ouvindo aí o programa Rota da Notícia, que volta amanhã, a partir das 7 da manhã, aqui na Cambuca FM, é a número 1, né? Nessa manhã de segunda-feira, 18 de maio, a gente agradece o carinho da audiência. Show da Cambuca a partir de agora. Lembrando que daqui a pouquinho, às 10, tem o Padre Reginaldo Manzotti aqui dentro do Show da Cambuca. Muita música boa a partir de agora pra você nessa manhã de segunda-feira.
1: Aí o cara vem, ó.

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0: Paraná.
1: Sampaio.
2: Obrigado pelo convite. Valeu, obrigado, São Paulo.
0: Obrigado, Paraná.
1: Sampaio.
2: Tchau, meus amigos.
0: Tem muita gostosona aí.

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0: Ave Maria do céu. Obrigado mais uma vez. Tamo junto, viu?
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Louvado seja nosso Senhor Jesus Cristo, para sempre seja louvado. Queridos filhos e filhas, eu quero saudar a todos que se encontram nesta segunda-feira. Como é que foi seu final de semana? Espero que tenha sido abençoado. E você sabe que as bênçãos de Deus nos vêm de forma privilegiada, plena, pela Eucaristia. Domingo com a missa é, sem dúvida, semana com a graça de Deus. E esta semana é muito especial. É especial porque...

0: vários motivos. Porque a semana entre Ascensão do Senhor, que foi ontem, e domingo, que será Pentecostes. Então nós chamamos a Semana da Unidade dos Cristãos. E, portanto, nós iremos invocar o Espírito Santo e vamos aproveitar no programa uma catequese sobre o Espírito Santo. E, é claro, nós temos o livro de Jó e também nós temos o início de uma novena. Primeiro dia, Santa Rita de Cássia, das causas impossíveis, rogai por nós. Qual a sua intenção neste ano da novena de Santa Rita de Cássia? Vamos juntos, querido povo de Deus. Quero saudar a todos a partir da Rádio Evangelizar, de onde tudo começa, as rádios irmãs cujos nomes cito neste momento. Saúdo você pela TV Evangelizar, sinal digital em todo o país, em várias cidades, canal aberto. E também pelo YouTube Padre Manzotti Oficial, pelos aplicativos da Associação Evangelizar é Preciso e todas as plataformas digitais. Lembre-se, você pode baixar o aplicativo gratuitamente. O aplicativo você baixa na loja do seu celular, dos aplicativos, e você coloca lá Evangelizar. E é gratuito para você baixar, é gratuito para você manter. Você tem a TV Evangelizar em todo o mundo. Você tem a Rádio Evangelizar em todo o mundo. E tem o Evangelho do Dia. Vamos juntos invocar a Santíssima Trindade nesta semana mais que especial da unidade dos cristãos, em nome do Pai, do Filho, do Espírito Santo. Amém. Divino Espírito Santo, venha sobre nós. Divino Espírito Santo, renove a face da terra. Divino Espírito Santo, Consolador, Paráclito. O Evangelho nos fala e nós mergulhamos nele. Naquele tempo, os discípulos disseram a Jesus: eis, agora falas claramente e não usa mais figuras. Agora sabemos que conheces tudo o que não precisas que alguém te interrogue. Por isso cremos que viestes da parte de Deus. Jesus respondeu: credes agora? Eis que virá a hora, e já chegou, em que vos dispersareis, cada um para um lado, e me deixareis só. Mas eu não estou só, o Pai está comigo. Disse-vos estas coisas para que tenhais paz em mim. No mundo tereis tribulações, mas tende coragem, eu venci o mundo. Senhor, aparentemente, os apóstolos chegaram à fé e dizem claramente que acreditam que sois o Messias. Mas Jesus, que conhece todos os corações, respondeste a ele e falas a nós: credes agora? Vai chegar a hora, está perto, em que vocês se dispersarão e me deixarão só. Mas eu não estou só, o Pai está comigo, Senhor. E de fato, quando o cerco se fechou em Jerusalém, na hora em que era a tua de ser traído, preso, condenado, dispersaram. Nós também, quantas vezes nos dispersamos? Por medo, por preguiça, por assídia. Quantas vezes nos dispersamos em meio às tribulações, problemas que ao invés de nos levar a um ato de fé contínuo e permanente, a Ti, nosso Salvador, ao invés de rezarmos mais, nos dispersamos. Mas obrigado, Senhor, porque Teu Evangelho nos fala que teremos a alegria plena em Ti, Senhor. Tenhais paz em mim. E, Senhor, já nos preparaste, mas tomamos essa Tua palavra. Escute você, filho e filha que está em casa, pela TV, rádio, aplicativo, no mundo. Tereis tribulações, mas coragem. Eu venci o mundo, vou repetir de novo, que é uma palavra atemporal. No mundo, tereis tribulações. E nós as temos, Senhor. Então manda Teu Espírito Santo sobre nós, para que não fraquejemos. Manda Teu Espírito Santo em nós, para que aumente a nossa fé. Mande Teu Espírito Santo em nós, Senhor, para que a nossa coragem aumente e se manifeste. Senhor, dai-nos coragem para enfrentar os problemas de hoje. Dai-nos coragem para passar pelas tribulações. Divino Espírito Santo, venha sobre nós com as línguas de fogo, tal qual línguas de fogo, Senhor, e abrase o nosso interior. Senhor, Deus da minha vida, as tribulações de hoje que vivo, e diga a você que está rezando comigo, quais são essas tribulações hoje? Tribulações, seja na vida social, seja na vida econômica, seja na vida afetiva, qual é a tua tribulação hoje? Peça ao Divino Espírito Santo, faz um derramamento de tuas graças em mim. Dai-me, Senhor, um novo vigor. Aumenta, Senhor, a minha coragem. Hoje, o Evangelho fala claro: tereis coragem. Dai-me coragem, Senhor, coragem para persistir, coragem para caminhar. E esta certeza, que é a maior de todos, que Ele disse: coragem, eu venci o mundo. Senhor, que vendo a Tua vitória, movido pelo Espírito Santo, lutemos e aguardemos a vitória que vem de Ti, Senhor. Povo de Deus querido, é uma semana muito especial. Você que me acompanha sempre, chama um amigo, uma amiga, manda no WhatsApp do grupo de oração, grupo do Bom Dia, grupo da família. Experiência de Deus está começando, nós voltamos já, volte comigo.
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0: Antes de atender o primeiro ouvinte, eu quero repetir o que é a proposta desta semana. Primeiro, é uma semana que está entre Ascensão e domingo que vem, Pentecostes. Então a frase orante é: dai-nos, Senhor, a graça de um novo Pentecostes. Repita comigo, vai. É orante. Dai-nos, Senhor, a graça de um novo Pentecostes. Nós iremos, portanto, mergulhar nesta semana de oração pela unidade dos cristãos, que toma Efésios capítulo 4, versículo 4. Há um só corpo, um só espírito, assim como a vocação de vocês o chamou a uma só esperança. Segundo, nós vamos aproveitar isso para fazer durante esta semana uma catequese sobre o Espírito Santo, imperdível. Que você acompanhe essa catequese sobre a terceira pessoa da Santíssima Trindade. Terceiro, toca o sino, sacristão. Nós começamos hoje a novena de Santa Rita de Cássia das Causas Impossíveis. No primeiro dia sempre eu fico moroso. Digo isso porque você tem que se concentrar. Ó Deus, por intercessão de Santa Rita de Cássia, dai-me esta graça. Qual é a graça que você vai pedir este ano? A santa das causas impossíveis. Há uma causa que lhe parece impossível humanamente falando? Pergunto de novo. Há uma causa que lhe parece impossível humanamente falando? Faça essa novena. Pede grande. Santa Rita de Cássia, rogai por nós. Filho de Deus, que a paz de Jesus esteja com você.
1: Bom dia, Padre. A sua bênção.
0: Deus o abençoe, filho de Deus. De onde você fala?
1: Anápolis, Goiás.
0: Um filho de Deus de Anápolis, Goiás. Como é que você me acompanha aí?
1: Eu acompanho o senhor pelo aplicativo e pelo YouTube, Padre.
0: Tá certo. Então, meu abraço. E se inscreva lá no YouTube Padre Manzotti, por favor. Se inscreva.
1: Com certeza.
0: Filho, o que está acontecendo? Você pediu anonimato?
1: Eu queria dar um testemunho, Padre, e pedido de oração.
0: Então vamos lá, vamos começar pelo testemunho, louvando a Deus.
1: Padre, a minha esposa tem 41 anos hoje e ela é adotada. Eu descobri isso com um mês de casado, já tem 19 anos que somos casados.
0: Certo.
1: E desde quando a gente casou, que ela me falou que ela era adotada, e eu via uma hostilidade dos pais adotivos dela com ela, e eles começaram a não me aceitar como marido dela também.
0: Tá.
1: E ela falava pra mim: olha, eu queria muito conhecer minha família biológica, queria muito conhecer, e eu sem saber como fazer. E desde então, a gente já assistiu o seu programa pelo YouTube.
0: Sim.
1: E a gente nós nos apegamos muito a Jesus das Santas Chagas.
0: Certo.
1: E em outubro de 2024, ela já tinha perdido as esperanças já de conhecer a família biológica.
0: Nossa, o ano passado.
1: 2024.
0: Dois anos atrás, sim, tá.
1: Isso. E isso já tinha se passado 19 anos que ela estava comigo. Ah, eu queria conhecer a minha família biológica e tudo. Só que os pais adotivos dela nunca falaram para ela aonde que estavam, aonde que eles estavam, se estava vivo, se estava morto.
0: Certo.
1: E eu me apeguei muito a Jesus das Santas Chagas e coloquei o joelho no chão e falei: Senhor, me dá uma luz para achar esse pessoal, essa família.
0: Pois não.
1: E num dia 24 de outubro, me deu a ideia: vai no Juizado da Infância e Juventude, que lá você vai achar a sua resposta.
0: Certo.
1: Eu fui lá no Juizado da Infância e Juventude, eles abriram um processo, e em fevereiro de 2025, ela recebeu todos os documentos da adoção dela.
0: Certo.
1: E ela falou: só que nos documentos constava a família dela em Maranhão. E a gente não tinha condição na época de ir lá para Maranhão para procurar a família dela.
0: Claro.
1: Só que aí eu me coloquei no joelho, no chão novamente, e pedi a Jesus das Santas Chagas: pelo amor de Deus, Senhor, me dá uma luz, me derrama uma gota do seu sangue para a gente ter uma noção, para a gente ter uma luz. E se passaram-se dois dias, eu coloquei a história. memória dela toda num grupo de procurando pessoas no Facebook.
0: Sim.
1: E no Instagram. E se passaram-se mais 2 dias. Uma mulher de São Paulo me ligou, falou que tinha achado a mãe dela.
0: Meu Deus, meu Deus.
1: Aí eu falei, nossa, mas será que é verdade mesmo? Será que não é golpe? Será que é verdade e tudo? Aí a mãe dela, essa mulher, me mandou uma foto da mãe dela. Aí eu mandei pra ela, só que ele não adiantava nada, que ela não conhecia,
0: claro,
1: né?
0: Claro.
1: Então.
0: E nos dias atuais, golpe é o que mais tem, né? Tá certo em desconfiar no começo.
1: Isso, e até tanto que essa mulher que me mandou a foto da mãe dela me pediu um dinheiro pra manter o canal dela no Facebook.
0: Tá.
1: E então assim, eu falei, olha, isso é golpe e tal. Ela falou, não, ela tem 4 irmãos e os 4 irmãos dela são vivos.
0: Nossa.
1: Aí eu peguei e falei pra ela, aí eu falei que é pra minha esposa na hora, eu falei, olha, achei sua família.
0: Meu Deus.
1: Ela falou, como que você achou e tal? Ela tava trabalhando aqui em Anápolis, ela largou o trabalho dela e falou, como que você achou? Aí eu peguei e pus a mão na cabeça, eu também tava trabalhando, eu larguei o trabalho, eu falei, meu Deus, tomara que seja verdade.
0: Certo.
1: E essa mulher me passou o telefone do irmão dela de Curitiba. O irmão dela mora em Curitiba, um dos irmãos.
0: Jesus amado.
1: Aí eu peguei e liguei pro irmão dela. O irmão dela falou, olha, e essa história sua bate muito com a história que minha mãe falava pra nós. Só que a minha mãe deixou de procurar ela porque não tinha mais noção de onde estava, de onde Entendi. Que ela estava, de onde que tinha deixado. Então, padre, daí pra cá, eu comecei a conversar muito com esse irmão dela. Aí o irmão dela falou assim, vamos fazer o seguinte, vamos fazer uma chamada de vídeo, nós todo mundo junto.
0: Entendi,
1: aí,
0: ótimo.
1: O irmão dela foi e fez essa chamada de vídeo, a mãe dela na hora que viu falou, é minha filha.
0: Senhor das Chagas.
1: Em março eu falei, olha, a gente não tem condição de ir até no Maranhão. A mãe dela falou, não tô no Maranhão, eu tô no Amazonas. Eu falei, mais longe ainda. Mais longe ainda. Aí ela falou, eu tô em Presidente Figueiredo, no Amazonas.
0: Certo.
1: Aí eu falei, olha, não tenho condição. Só que aí a empresa que eu trabalhava me mandou embora. Eu acho que foi obra de Deus.
0: Nossa.
1: Porque eu peguei o dinheiro, aí os irmãos dela lá reuniram, pagaram a passagem dela e de 2 filhos meus. E eu paguei a minha passagem e fomos pra Manaus.
0: Certo.
1: Aí chegou lá em Manaus, fez o DNA. E por honra e glória e graça de Jesus da Santa Chagas, deu positivo o DNA.
0: Louvado. Toca o sino, sacristão. Que história linda.
1: Aí nós fomos... Aí, padre, nós fomos pra casa da mãe dela, ficamos lá durante 27 dias e voltamos. Daí, de lá pra cá, que já são... mais ou menos 9 meses,
0: certo.
1: Que as duas, que a mãe e a filha se comunicam.
0: Certo.
1: E assim, padre, eu tenho a plena convicção, eu tenho a plena

0: fé, que foi Jesus da Santa Chagas.
1: Com certeza.
0: Que abençoou que as duas se encontrassem depois de 41 anos.
1: Então diga, eu te louvo, Senhor das Santas Chagas.
0: E assim, foi um milagre, foi uma bênção, foi, até hoje está sendo, porque as duas se comunicam, os irmãos todos se comunicam.
1: Tá certo.
0: Então, assim,
1: graça recebida?
0: Graça testemunhada, toca o sino, sacristão.
1: Ô filho de Deus, louvado seja Deus, eu tenho poucos segundos, quem você quer deixar em oração, por gentileza?
0: Padre, eu quero deixar minha família, minha esposa Rebeca.
1: Mas aí você vai acabar revelando. Fala para telefonista. Você deixa os nomes com eles e eu levarei no altar do senhor, pode ser?
0: Tá, pode ser. Padre, eu queria muito que o senhor mandasse um texto para nós também, para a gente mudou agora. E
1: tá bom.
0: No nosso quarto não tem, só parede branca lá só. Eu queria muito um texto do senhor.
1: Com certeza. Pode ter certeza que mandarei o terço sim. Deus abençoe, filho de Deus. História gratificante. Louvado seja Deus. Tá aí Jesus das Santas Chagas. Eu vou pro intervalo e volto já. Volte comigo.
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Querido povo de Deus, nós vamos para a leitura orante, mas eu quero saudar Filho de Deus de Anápolis, a alegria. Ele está passando agora, passou, né, no intervalo, os nomes em oração. Vamos mandar um terço. Que Deus abençoe, acompanha pelo aplicativo YouTube. É Dom Valdemar Passini Dalbello, de Anápolis. E eu gostaria de dizer, ô Filho de Deus, já que a graça foi tão grande para você e sua esposa, que tal vocês se tornarem um mensageiros da Capelinha de Jesus das Santas Chagas? É só ligar e pedir 0800-410-6060. Tendo 8 famílias para começar a passar a capelinha, já é o suficiente. Segundo ponto, gente, não esqueça, aí agora é Nossa Senhora. Nós estamos indo em direção a Fátima. E desde o começo do mês, eu convido você a ligar 0800-410, campanha de oração para Nossa Senhora de Fátima. Dá tempo de você ter seu nome, o nome de sua família, no santuário de Nossa Senhora de Fátima. Eu levarei e colocarei na ermida de Nossa Senhora de Fátima, na missa. Por isso, entre 0800-410-6060, ligue 41-3221-6060, manda e-mail, ou você pode fazer assim, padrereginaldomanzotti.com.br, tem lá pedidos de oração, evangelizarepreciso.com.br também. É nessa ermida que vamos levar. Estamos chegando, indo em peregrinação. Fique atento também para acompanhar no Instagram os horários das missas que vão acontecer. Pode pular um dia, dois, quando estamos em trânsito, né? Porque as estradas são longas, mas temos as missas marcadas. Amado povo de Deus, e você tem gostado do livro de Jó? Eu não estou soltando nada por enquanto. Você vai gravando. Manda um áudio, 41-3221-6060, depois eu vou ouvir tudo com muita calma. Aquilo que for possível eu solto no rádio, e as perguntas, se não forem tantas e forem mais fáceis, eu falarei no programa. Se não, eu vou fazer um programa à parte no YouTube para responder todos os questionamentos. Você tem questionamento? Está mexendo com você? 41-3221-6060. Amado povo de Deus, Bíblia aberta, cartilha de oração.

6. Jó, capítulo 6, versículo 8:15. O texto de hoje que nós vamos ler é a primeira resposta de Jó ao primeiro amigo Elifaz, que fez o discurso. No sábado, você acompanhou o primeiro amigo Elifaz, que fez um discurso a Jó. Hoje, nós vamos à resposta de Jó ao primeiro amigo. É verdade que o texto é maior do que eu estou dizendo, mas nós vamos pegar o miolo. Qual é o miolo do discurso de Jó, a resposta de Jó a Elifaz? É este que eu falei, Jó, capítulo 6, 8 a 15. Capítulo 6, começa assim: então, em resposta, Jó disse. Versículo 1. Então, em resposta, Jó disse. Versículo 2, para depois darmos o salto. Ah, se a minha desgraça e os meus sofrimentos fossem postos numa balança, com certeza pesariam mais do que a areia do mar. Essa é a introdução. Ah, se a minha desgraça e o meu sofrimento fossem colocado numa balança, pesariam mais do que a areia do mar. Agora, salte para o versículo 8. Ah, se Deus me desse o que estou pedindo, ah, se Deus respondesse a minha oração, então Ele me tiraria a vida, Ele me atacaria e acabaria comigo. Versículo 10. Se eu soubesse que Deus faria isso, daria pulos de alegria, mesmo sofrendo muita dor. Atenção! Apesar deste sofrimento, de Jó chegar a dizer que se colocasse numa balança a desgraça e os sofrimentos que ele passa, pesaria mais do que a areia do mar, a frase primordial está no versículo 10. Toca o sino, sacristão. A parte B, a parte A diz: se soubesse que Deus faria isso, daria pulos de alegria, mesmo sofrendo muita dor. Agora sim, pois Deus é santo, eu nunca fui contra as suas decisões. Deus é santo. Entre no mundo de Jó. Você lembra da imagem de Jó? Nas cinzas? Uma imagem terrível, com lepra, sozinho, magro. Mesmo sofrendo terrivelmente, ele diz: Deus é santo e eu nunca fui contra suas decisões. Onde estão as minhas forças para resistir? Por que viver se não há esperança? Será que sou forte como uma pedra? Será que meu corpo é de bronze? Não sou capaz de ajudar a mim mesmo. E não sou capaz de ajudar a ninguém que me pede socorro. Ele está no fundo do poço. Mas mesmo lá, no terrível momento de sofrimento, a palavra dele é clara: pois Deus é santo, eu nunca fui contra as suas decisões. Senhor,
se hoje sofro, ou se no futuro terei que passar por sofrimentos, se no futuro, que não está nas minhas mãos, eu tiver que passar por provações, dai-me esta confiança em Ti, Senhor, e esta fé inabalável, capaz de dizer, em meio a gemidos e dor, Deus é santo, santo, santo, santo, portanto, santíssimo. E eu nunca, Senhor, por mais difícil que for a minha vida, eu rezo, suplico, a graça da esperança, da fé, da gratidão, do amor, para nunca ir contra as suas decisões. Eu o proclamo, Senhor, verdadeiramente santo, apesar, não obstante, ao sofrimento. Este é o segredo de Jó, a resposta ao primeiro amigo. Repito os versículos que vamos rezar daqui a pouco. Eu fiz Jó, capítulo 6, 1, 2, 3, 8 a 15. Volte comigo em oração. Voltamos já.

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0: ainda na leitura orante, então hoje acabamos de ouvir e já rezar um pouco a primeira resposta de Jó que fez ao primeiro amigo depois do discurso de Eliafaz. E o texto é Jó capítulo 6, 1, 3, 8, 15. Anote ali. E se você for no livro que se inspirou neste texto, Inabalável, eu indico você na página 81. Leio um parágrafo. De fato, de sua parte, Jó não aceitou a lógica simplista dos amigos. Ele, Jó, não se deixou esmagar pelo falso consolo, disfarçando de acusação, e defendeu sua inocência. Vou repetir, você entendeu? Que Jó, de novo, ele não aceitou a lógica simplista dos amigos e hoje do primeiro amigo do discurso. Ele não se deixou esmagar pelo falso consolo, disfarçado de acusação. E o que ele fez? Ele defendeu sua inocência. Em sua dor, clamou por um mediador entre Deus, ele e Deus. Questionou o silêncio divino. Mas volta ao texto para dizer, ele não aceitou a acusação simplista. Ele disse, Deus é santo e eu nunca fui contra suas decisões. Dai-nos, Senhor, esta graça, hoje e sempre, de proclamar a tua santidade, o teu poderio, o teu senhorio, e em tudo aceitarmos tua vontade, e nunca, nem hoje, nem amanhã, e sempre, jamais, trabalhar contra a tua vontade. Seja feita a tua vontade, Senhor. Amém. Paulo, que a paz de Jesus esteja com você, Paulo.
1: Bom dia, padre.
0: Hoje é dia dos homens. Deus abençoe, Paulo. Você fala de onde?
1: Falo de Arapongas, Paraná.
0: E como é que você me acompanha, Arapongas?
1: Acompanho o senhor pelo YouTube.
0: Tá certo. Meu abraço a Paulo, Arapongas, Paraná. Apesar que tem a rádio Arapongas FM que transmite, mas que bom que você está no YouTube. Diga lá, a palavra é sua, filho.
1: Padre, eu estava muito afastado de Deus há um tempo já.
0: Sim.
1: Vou colocar uns 2 anos e eu, depois de muito tempo, minha mãe falando comigo, para mim voltar em Deus, né? Eu, nesse momento, me sinto no bem mal, no fundo do poço mesmo.
0: Por quê, filho?
1: Aconteceu que eu tive uma discussão muito feia com a minha irmã.
0: É.
1: E é uma pessoa que eu admiro muito, de coração mesmo.
0: Sim.
1: Só que ela sempre foi muito dura nas palavras dela, sabe? E isso ocasionou, no caso, esse problema. Eu fui duro com ela também nas minhas palavras.
0: Tá.
1: E isso ocasionou também um término entre eu e minha esposa. Que... A gente separou agora recentemente, faz uma semana, então eu tô tentando digerir tudo isso.
0: Entendi.
1: Mas tá bem difícil.
0: Mas teve alguma relação da briga com a sua irmã, que alguma relação com a sua esposa e o término?
1: Então, a briga com a minha irmã, no caso eu acabei perdendo a cabeça, acabei falando demais, né?
0: Tá, são duas coisas distintas.
1: Sim, mas nesse dia nem inflamou mais, né?
0: Ah, tá.
1: Então, esse que foi o problema.
0: Então vamos começar pela sua irmã. Filho, às vezes a gente não faz o silêncio devido. E quando a gente está nervoso, Paulo, quando vem aquele sangue quente, aquela vontade, aquela irracividade, aquela coisa forte, a gente tem que aprender a dá licença, não diz mais nada, sai, dá uma volta, que a gente teria falado coisas que não precisava. Então comece a pedir muito, Deus. Quando eu for nervoso, eu também, você, pelo jeito, é uma pessoa intensa. Quando...
1: Eu sou um pouco.
0: Então peça para Deus, para você nessas horas, silenciar. Retomar depois o assunto. Não morder as iscas. Agora falemos e digo assim, pode ser bem sincero com a tua irmã? Vai passar um tempo... Vocês vão ser capazes de se perdoar e não tenha vergonha de voltar atrás. Não tenha vergonha de, na hora certa, comece agora a rezar pelo anjo da guarda da tua irmã e comece a dizer, Senhor, eu quero voltar. E você vai ver que Deus vai apresentar o momento em que você vai poder pedir perdão e receber o perdão. Irmãos voltam. Mas tua esposa, o que aconteceu?
1: A minha esposa foi um caso que a gente já não estava muito bem na nossa relação.
0: Tá.
1: E quando ela acabou, no caso, se intrometendo na nossa discussão ali, né, tava com a cabeça quente e a gente acabou discutindo também, por motivos que a gente tinha de antes, sabe?
0: Problemas mal resolvidos que vieram à tona na hora errada.
1: Com certeza.
0: E vocês... separaram aqui ou só não estão se falando?
1: A gente separou de verdade. Eu chamo ela de esposa, mas a gente não é casado, né? A gente morava junto.
0: Então não é esposa, então é companheira.
1: Isso.
0: E quanto tempo vocês estão separados?
1: Agora vai fazer uma semana, foi na segunda-feira passada.
0: Mas não é pra tanto. Não é pra tanto. É possível, tanto a sua irmã quanto a sua esposa, começar a rezar e depois buscar uma reconciliação. Não acredita, Paulo, nisso?
1: Eu não acredito na parte da minha companheira, porque ela mudou muito. Ela começou a me

0: tratar de uma forma mais fria, sabe?
1: Nessa então, semana, ou já há tempo?
0: Há tempo já.
1: Ah, tá. Então o problema já vem de tempo.
0: Sim.
1: Certo.
0: Só que eu tô com dificuldade ainda para digerir tudo isso. Entendo. Nesse momento, a minha mãe sempre acompanha muito o senhor. E eu nunca me senti tão sozinho igual eu tô agora.
1: Só que você não tá sozinho, você tá com Deus.
0: Amém.
1: Esse teu silêncio... Esse silêncio que você está sentindo, esse fundo do poço que você usou, eu usaria a palavra deserto, é um tempo de você rever. Mesmo porque, filho, já estava um desgaste. E o desgaste não ajuda, porque quem vocês estavam morando junto, e o caminho de quem está morando junto é casar na igreja.
0: Com certeza.
1: Não está certo, não está certo morar junto. Tem que casar. Então comece a se perguntar, será que é a pessoa para mim? E você vai falar, mas hoje é. Mas dê tempo ao tempo, filho. Às vezes é a mão de Deus fazendo você refletir que você tem que constituir uma família cristã, casado, sacramentado na igreja. Começa a ver em tudo isso se Deus não está falando algo lá no fundo do poço no seu coração. Você estava escutando a história de Jó?
0: Estava.
1: Então. Deus não nos abandona, você está sozinho, você acha, Deus está do teu lado, mas ele está tentando te dizer alguma coisa. Deus está claro no meu coração agora, Paulo, falando com você, não aconteceu por acaso, Deus está te falando algo. Se for para voltar com a tua ex-companheira, é para voltar para um casamento válido, se não, deixa ir. Às vezes é melhor deixar ir, porque é melhor se preparar para um relacionamento que construa uma família santa. Não te ofendi, né, Paulo?
0: Não, de maneira nenhuma. Mas, padre, eu sendo bem sincero com o senhor, hoje, lógico, me magoou muito a gente, esse termo, né? Que não, ela terminou do nada, assim, sabe? Foi numa segunda-feira.
1: Você sabe que não é do nada, né? Já vinha tempo.
0: Sim, sim, né? Mas eu não esperava.
1: Mas vai lá, fala bem rapidinho.
0: Não teve uma discussão nem nada, né? Então isso aí acabou, né, mexendo comigo. Só que nesse momento, o meu maior plano mesmo é me aproximar de Deus.
1: Então...
0: Não tenho plano de voltar com ela, sabe?
1: Ótimo. Então, Deus, você não tá sozinho, não. Deus tá bem pertinho de você, Paulo. Tá começando uma história nova aí. Vou rezar na sua intenção. Deus abençoe, Paulo. Eu vou pro intervalo, eu volto já.
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partilha forte do Paulo, eu teria muita coisa a dizer a ele. Mas eu fico com isso. Você não está só. No silêncio, Deus está do seu lado. E Paulo, Deus quer de você um casamento santo. Se abra para isso. Um casamento que passe pelo matrimônio. Arapongas, ele acompanha pelo YouTube, mas tem a Rádio Arapongas, FM, Daniel, Dom Carlos José de Oliveira, de Apucarana. Minha saudação à cidade de Caruaru, Pernambuco, completando 168 anos. TV Evangelizar 43.1. Rádio Irmã, Colonial FM, Congonhas, Minas Gerais. Difusora Live FM, Machado, Minas Gerais. Folha FM, Peixoto do Azevedo, Mato Grosso. Jangadeira FM, Quixeramobim, Ceará. Nova Aliança FM, Camaçari, Bahia. Paranaíta FM, Paranaíta, Mato Grosso. Santa Clara FM, Mossoró, Rio Grande do Norte. São João del Rei, São João del Rei, Minas Gerais. TV Evangelizar, canal Livramento de Nossa Senhora, Bahia. TV Evangelizar, canal Santa Cruz do Capibaribe, Pernambuco. E TVs Irmãs, afiliadas, Conect Sul, Tapes, Rio Grande do Sul, Net Brasil, Almirante Tamandaré, Paraná, Sinais TL, Venda do Imigrante Espírito Santo. E na Semana da Unidade dos Cristãos, aproveito para uma catequese sobre o Espírito Santo. Acompanhe primeiro dia. O Espírito Santo é a terceira pessoa da Santíssima Trindade. Quem é Ele? É plenamente Deus, com o Pai e o Espírito, prometido por Cristo como Paráclito. Ele permanece como na Igreja como defensor, e o Espírito Santo, Mestre Consolador desde a criação, o Ruá, que dá vida e renova todas as coisas. O Espírito Santo, nesta primeira catequese, é a terceira pessoa da Trindade, plenamente Deus, consubstancial ao Pai e ao Filho. O Catecismo da Igreja Católica diz assim, no número 685, o Espírito Santo é a terceira pessoa da Santíssima Trindade. Ele é Deus, uno, igual ao Pai e ao Filho, da mesma substância e da mesma natureza, como o Pai e o Filho é adorado e glorificado. Em Mateus, capítulo 28, versículo 19, diz: Ide, portanto, e fazei discípulos de todas as nações, batizando-as em nome do Pai, do Filho e do Espírito Santo. Este versículo, eu vou repetir, Mateus, capítulo 28, versículo 19, claramente nos mostra a igual dignidade da Trindade. Repito o texto: Ide, portanto, fazei discípulos meus, todas as nações, batizando-as em nome do Pai, do Filho, do Espírito Santo. Também é chamado Espírito Santo, defensor e consolador, da onde vem a palavra Paráclito,

0: citar um texto de João, capítulo 14, versículo 16. Eu rogarei ao Pai, e vos dará outro paráclito, para que permaneça convosco para sempre. Por isso, venha sobre nós, Espírito Santo de Deus. Amém! Primeira catequese sobre o Espírito Santo, povo de Deus. E agora, vamos juntos para a novena que nos aguarda, Santa Rita de Cássia.
1: Vós a rosa preferida, ó Santa Rita de Jesus.
0: E eu disse, é a santa das causas impossíveis. Ó poderosa e gloriosa Santa Rita, chamada Santa das Causas Impossíveis, advogada dos casos desesperados, auxiliadora da última hora, refúgio e abrigo da dor que arrasta para o abismo do pecado, da desesperança, com toda a confiança em vosso poder junto ao coração sagrado de Jesus, a vós recorro no caso difícil e imprevisto que dolorosamente oprime meu coração. Qual essa causa humanamente impossível que você quer pedir a Deus? Peça, filho, peça. Eu estou aqui no meu coração com uma causa tão difícil, só Deus sabe. Eu também estou rezando. Obtenha a graça que desejo, pois sendo-me necessária eu a quero. Apresentada por vós a minha oração, o meu pedido, por vós, que sois tão amada por Deus, certamente serei atendido. Dizei a nosso Senhor Jesus Cristo que me valerei desta graça para melhorar a minha vida, os meus costumes, e para cantar na terra e no céu a divina misericórdia. Santa Rita das causas impossíveis, rogai por nós. Santa Rita das causas impossíveis, rogai por nós. Santa Rita das causas impossíveis, primeiro dia da novena, rogai por nós. O Senhor esteja convosco, Ele está no meio de nós. Neste primeiro dia da semana da unidade dos cristãos, clamando o Espírito Santo neste novo Pentecostes, no mundo, na igreja, em nossas vidas, abençoai a água, a roupa dos enfermos, as fotos de família, em nome do Pai, do Filho e do Espírito Santo. Amém. E eu me despeço com esta música, Imagens, Eu Navegarei, YouTube, Padre Banzotti. Evangelizar é preciso.

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0: ficar, né?
1: Eu vou ficar.
0: Vai ficar. Obrigado, gente.
1: Uma salva de palmas, Leonardo, por favor.
0: Deus abençoe a todos vocês. Obrigado.
1: Obrigado,
0: Se der tempo, abençoe vocês também, viu, gente?
2: Tchau, tchau, valeu.

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1: Oi, amor, tudo bem? Como é que meu filho tá? Deus te abençoe, Deus está no comando de tudo. Alegre-se em Jesus, que Jesus tudo pode.

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1: E aí, Márcia? 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Só tá faltando você, fenomenal. 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
2: 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Eu vou sim.

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0: M10, bota Toran Latrão.
1: Bora! O nome da música é 5 da manhã. Alguém conhece aí?

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7: Olha a sintonia do seu fim de tarde. Muito boa tarde pra você. Estamos chegando, Xaropinho, estamos chegando. Segunda-feira, 18 de maio. A semana apenas começando, viu, Xaropinho? Segundo, como diz o outro, né? Estamos por cá, estamos chegando. A número 1 do seu rádio aqui na Cambuca FM, em Santa Maria do Cambuca, Pernambuco, Agreste Pernambucano. Às 4 da tarde, mais um minutinho, 4 e 1. A partir de agora, forró bregando até às 18 horas. Vamos ficar juntinho. Muito forró e brega, viu, Jarobinho? É forrozão das antigas, aquele forrozinho pé de serra. Aqueles breguinha gostoso. Então, pronto, até às 18 horas. Então, calibra aí a tua potência. Xaropinho, sintoniza aí certinho, viu? Presta atenção. Em nome da Casa do Bolo, hora de tomar aquele cafezinho, né? O lanche da tarde, nada melhor do que saborear um dos melhores bolos. Nosso amigo Langstein, dona Bebeta. Abraçando também o advogado do povo, doutor Roberto Almeida, do centro da cidade. E também a sua esposa Mônica, né? A galera lá na MV Construção tem os melhores preços pra você que tá construindo ou reformando. Tem aparelho não, viu? Vamos balançar, que... E também nosso amigo Carlos de Pininha, ali ao lado da escola João David Souza, onde você encontra galinha da melhor qualidade. E também o nosso amigo Carlos, né? E a sua esposa tá com uma barraca de fogo no centro da cidade. A criançada vai se divertir, viu, Xaropeu? É. Pra você que tá nos ouvindo, obrigado pelo carinho. Eu cheguei, vai.

0: Dividir. Olha o finalzinho de tarde na sua Cambuca FM. Tá aí a musa do Calypso. Não me faça chorar, viu, Xarobeu? É, a semana tá apenas começando. Não deu uma de doidão, viu? Vamos embora. Vamos curtir mais. Vamos curtir um breguinho agora, meu filho. Nesse finalzinho de tarde. Bota aí um brega aí, o Conde e a banda Só Brega. Oferecer aí pro nosso amigo Edmilson, vai, além de ser Chiquinha.
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3: É a sintonia do seu fim de tarde. 4 da tarde, mais 30 minutos, viu, Xaropinho?

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2: Olha, 4:48, 4:48, Xaropinho, que coisa boa, né? Finalzinho de tarde, viu? Já foi na casa do bolo já, Xaropinho, já. Bolo ao forno, nosso amigo Langstein, Dona Bebeto, no centro da cidade, viu? 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
3: Se ela não vai dizer,
2: dá uma passadinha lá, né? Segura! Segunda-feirona, finalzinho de tato, forró

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2: Olha, tá aí Forró Mandu chegando pra gente, é o Galdino Santos, aqui eu mando aquele forte abraço, né, Galdino, toda a família lá no sítio Serrinha, né? Abraçando minha amiga Terezinha, aqui na rua Júlio José de Lima, abraço também aqui, ó, pra meu amigo Severino, aqui em Pau Santo, e também Lurdinha, né? Pronto, Severino tá ouvindo, né, flamenguista doente, mandou aqui o gorro do Flamengo, né? Abraçando nossa amiga Carla de Pinha, ali ao lado da escola João David Souza. É. Lembrando que a sua esposa Mônica tá com uma barraca de fogo no centro da cidade, viu? Garotada fazia a festa, né? Abraçando meu amigo Beto e Liliane. Beto, amanhã em frente à Policlínica, tem os melhores lanches pra você, viu? Ali em frente à Policlínica, viu, Xaropinho? Nosso amigo Betão, Beto e Liliane. 5 da tarde, mais 2 minutos, 5 e 2. Tarde de segunda-feira, 18 de maio. É mesmo, Mariana.

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0: Olha, 5 da tarde, mais 43 minutos.
1: Rapaz.
0: 5h43, Xaropinho, depois das 5. Ó, daqui a pouquinho tem a convocação da seleção brasileira, viu? Pra Copa do Mundo, né? Daqui a pouquinho acaba todas as expectativas, viu, Xaropinho? Vamos abraçar os amigos e amigas sintonizados com a gente. Meu amigo Bola, aqui da Messiaria, também tá ligadinho, viu? Finalzinho de tarde aqui na Cambucá, né? Xaropinho, tá na hora de dar uma passadinha na casa do bolo, viu? É, bolo ao forno, tomar aquele cafezinho, pedacinho de bolo. Eita, nosso amigo Langstein, Dona Bebeta, no centro da cidade, hein? Olha, quem deu um toque pra mim aqui, meu filho, se tá ligando, é meu amigo Branquinho, lá em Pau Santo.
2: Bolo.
0: É, meu amigo Branquinho, ele quer ouvir um brega, Xaropinho, um brega. Prepara aí um brega pra gente tocar daqui a pouquinho pra ele, viu? Ô, Branquinho, um abraço pra tu, Branquinho, lá em Pau Santo, né?

0: aí, essa é pro nosso amigo. Essa daí é pro nosso amigo Branquinho, rapaz. Tá ligado com a gente, Maurício Reis, a partida, né? Vamos oferecer também o nosso amigo Aloysio Ponga, né? Um abraço pra tu, viu, Branquinho? Tá ligado com a gente, né? Forró bregando, finalzinho de tarde aqui pela minha, pela sua, pela nossa. É claro, Cambucá FM, né? A número um do seu rádio. Que aparelho não, né? Faltando nove minutinhos para as 18 horas.
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Eita, xaropinho, que coisa boa. A galera lá no Badumbeu, finalzinho de tarde, um abraço, né? É você, meu amor, é você. Xaropinho, estamos chegando ao finalzinho de mais uma programação. Vamos embora, vamos embora pegar o beco. É, meu filho, vamos embora pegar o beco, porque vem aí na sequência. É, às 18 horas, né? Na sequência vem a Ave Maria, meu filho. E aqui vamos agradecendo o carinho, prometendo voltar amanhã, a partir das 4 da tarde, com mais um forró bregando. Muita música boa, né? Meu filho, vamos embora agora escutar. É, escutar a última, Cirano e Cirino. Ô, mulher, tu é culpada. E a gente volta amanhã, a partir das 4 da tarde, com mais um forró bregando. Lembrando que às 5 da manhã tem Despertando Você. Eu tô por aqui logo cedinho, às 5 da manhã, viu? Um abraço a todos, um ótimo começo de noite de segunda-feira pra todos. A gente se encontra amanhã.

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0: Paraná.
1: Sampaio.
2: Obrigado pelo convite. Valeu,
0: obrigado,
2: São Paulo.
0: Obrigado, obrigado, Paraná. Obrigado,
1: Sampaio.
2: Tchau, meus amigos.
0: Tem muita gostosona aí.

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0: Ave Maria do céu. 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Tamo junto.
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Calma. Tenha calma aí que eu vou aqui ver se os camarões estão prontos. Os camarões lá da fazenda Zé do Vale.

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0: Obrigado, gente.
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3: Já sentiu aquele

0: ficar, né?
1: Eu vou ficar.
0: Vai ficar. Obrigado, gente.
1: Salva de palmas, Leonardo, por favor.
0: Deus abençoe a todos vocês. Obrigado.
1: Obrigado,
0: Se der tempo, abençoe vocês também, viu, gente?
2: Tchau, tchau, valeu.